0: Bem, nos dá muito prazer, como eu dizia, receber aqui dois doutores, na verdade, dois doutores. Gostem ou não, mesmo que não gostem que os chamemos de doutores, insistimos em chamá-los de doutores. Bem-vindo, doutor Meyer. Bem-vindo, doutor Monedeiro. Muito obrigado. Acho que estão zombando. Muito obrigado, licenciados. Não, o senhor.
1: O senhor. Escutem, eu, depois de agradecer-lhes por dedicarem um tempo em um domingo, gostaria muito de vê-lo como antes de entrar no Zoom, México, gostaria muito que vissem. É o Departamento de Estado, um dos governos mais agressivos, com uma política externa agressiva, intervencionista, grosseira, grotesca, porque já perdem até o tema de escutem, antes era a doutrina Monroe, não, esperem, era quase como uma ofensa. Agora é não, esses somos nós, Dr. Meyer. Sim, assim assumem. Sim. E, além disso, insistem que de Monroe a Donroe, não é? É, este tema dos vistos, a ver se não os tiram de nós, penso nos quatro, é.
0: Sim, é provável. Não se preocupe comigo. Não, eu também não me preocupo. Eu tampouco.
1: Faz 20 anos que não vou aos Estados Unidos, embora tenha passado anos lá. Mas bem, eu partiria, se lhes parece bem, do documento do ano passado sobre segurança dos Estados Unidos, onde fazem algumas páginas, 33 páginas segundo meu conhecimento, uma visão de qual é o papel dos Estados Unidos em diferentes partes do mundo. Lembremos que, vendo a Europa, Oriente Médio, etc., insiste que os Estados Unidos já não vão se meter em guerranzinhas ou conflitos em outras partes, mas que no hemisfério ocidental, incluindo América Latina, Canadá e, claro, Groenlândia e o Caribe, caramba! E o Caribe não vai deixar que ninguém se meta. É o seu território. Ali consideram que têm o direito, como em teoria estavam deixando que a China faça o que tem que fazer no Mar da China e que a Rússia faça o que tem que fazer na Ucrânia, o que é falso, porque imediatamente depois se meteram no Irã. Então não é verdade que tenham deixado o resto do mundo. Sem a interferência norte-americana, mas sim colocam de maneira aberta a anti-boa vizinhança. É, por um lado está Roosevelt e pelo outro lado está Trump. São os polos opostos e nos alertam sobre isso. Obrigado por nos alertar sobre o que deveríamos lhes dizer. Este continente é nosso e devemos assumi-lo nós mesmos. É, a dureza e a brutalidade com que nos estão tratando em um momento em que quantos governos pró-norte-americanos temos na América Latina, agora 19. É, depende, é, porque na última votação nas Nações Unidas, perdeu por 136 votos contra 930 abstenções na abertura de uma discussão sobre o bloqueio a Cuba. É, ou seja, mesmo os mais próximos e com ameaças dos Estados Unidos para que não votassem a seu favor, conseguiu apenas 9 votos. Sim, foram a Argentina. Isso. É El Salvador.
0: Não é El Salvador nem sequer.
1: Muito poucos, né? Da América Latina, acho que El Salvador e talvez o Chile.
0: Chile.
1: Não é, depois a República Tcheca, Ucrânia, Israel, ou seja, por 9 votos, não é, ou seja, até os seus próprios aliados estão se afastando. Mas o sinal ideológico deste, dos governos que hoje são pró-Donald Trump, é mais é evidente. É Bolívia, é Chile, é Argentina, é Honduras. É El Salvador, é Colômbia. Agora, fazendo ao contrário, há dois que não são, Brasil e México. E Paraguai, perdão, Uruguai e Guatemala são como os quatro. Embora a Guatemala tenha assim aceitado a pressão norte-americana em relação ao escudo.
0: É correto, sim. Não, perdão, é que é sem dúvida o tema deste documento de novembro do ano passado sobre a segurança nacional, chegamos a conversar é Juan Pablo Monedero sobre o Juan Carlos é Juan Pablo.
1: Só era outro. Outro, chegamos a conversar na época justamente sobre as consequências que teria, diria como está tendo, essa política do governo de Donald Trump no hemisfério, em particular.
0: Já que aprendo tanto com o Dr. Meyer, faria uma ressalva ao que ele disse, porque eu acredito que os Estados Unidos sempre foram iguais, acredito que sempre foram uma potência imperial, pelo menos desde o século XIX, de uma maneira muito clara. Recentemente lia um livro de um historiador britânico, Chamberlain, que se chama Terra Queimada, que demonstrava que a entrada dos Estados Unidos com Roosevelt na Segunda Guerra Mundial foi por interesses puramente imperiais. Negocia com Churchill que vai entrar na guerra desde que ele permita, em todo o território da Commonwealth, operar sem tarifas e como se fosse um terreno próprio, não é? E nessa discussão, com a Rússia, com o Japão, e que depois será com a China, a mentalidade dos Estados Unidos é puramente imperial, a ponto de lançarem bombas nucleares. É o único país que lançou bombas nucleares sobre a população, não é? Em Hiroshima e Nagasaki, certo? E eu acredito que houve um momento em que as forças progressistas, à esquerda, começaram a acreditar que a retórica dos Estados Unidos era verdadeira. Que estávamos em um mundo baseado em regras, que defendíamos a democracia, que não usaríamos armas porque nos mataríamos todos na destruição mútua assegurada. Hoje eles tiraram as máscaras, o que, como dizia o doutor, ajuda a ver com clareza quantas vezes discutimos em nossas academias e nos chamavam de comunistas quando dizíamos que os Estados Unidos têm uma posição imperial. Agora é o próprio Departamento de Estado que diz: sim, sempre fomos um império e a nossa vontade ser um império. Não, mas acho que deixamos que fizessem demais, inclusive simbolicamente, com o que aconteceu na FIFA. É um insulto que até a pessoa menos entendida em geopolítica compreende quando tiram o cartão daquele jogador norte-americano ou quando maltratam a seleção do Irã. É, todos esses comportamentos são, como digo, insultantes, quando se atrevem a dizer quem entra ou não entra nas reuniões das Nações Unidas, ou seja, tentando também pressionar nessa direção, não é? Claro, quando toleramos a ingerência deles. Eu ouvia ontem Marco Rubio e você pensa, mas será que enlouqueceram ou já são tão cara de pau? Ou como explicamos que Marco Rubio peça nas Nações Unidas que sancionem o Irã por fechar o Estreito de Hormuz e bombardear bases norte-americanas, quando se pensa, mas se vocês estão bombardeando lanchas, mataram mais de 200 pessoas, sequestraram um presidente na Venezuela, bombardearam o Irã. Quem diabos são vocês para dizer às Nações Unidas que estão quebrando as regras internacionais? Vocês me lembram os romanos imperiais que batiam com um pau em um escravo e, se o escravo de repente reagisse, tinham que massacrá-lo, não é? Porque ele não tinha o direito de se defender. Sentem como se o mundo lhes pertencesse e, repito, acho que é um pouco culpa nossa tolerá-los. Faz tempo que venho dizendo que desperdiçamos o momento em que 60 países do mundo deveriam ter retirado seus embaixadores dos Estados Unidos. Quando eu digo, Juan Carlos, que difiro, não, não, não, na verdade não, não diferimos. Eu digo que as formas de Roosevelt, particularmente no caso do México, é, com a expropriação do petróleo.
1: É, nas formas eles se comportaram de uma maneira muito civilizada, é, no conteúdo, sempre foram imperiais. Avaliaram punir o México pela nacionalização do petróleo. Lá vamos nós. Um corte. Voltamos. Respire.

0: A verdade é que existem momentos em que tivemos mais oportunidade, como você dizia, Juan Carlos, como conjunto de nações, para dizer aos Estados Unidos: olha, modere-se, e desperdiçamos muitas oportunidades, pelo menos no século XX, nem se fala no século XXI, doutor. Sim, eu diria que desperdiçado é que a diferença de poder é enorme. Sim. Então, o enfrentamento aberto, duro, traz ao mais fraco um custo enorme com qualquer rebelião. Uma rebelião camponesa, das milhares que tivemos aqui, eles se rebelam quando já estão, prestes a se afogar, porque o custo de se rebelar é alto para os fracos, tanto internamente quanto, internacionalmente. Mas durante a Guerra Fria, sim, houve uma certa diferença para, o México. Sim, podíamos ficar um pouco, de igual para igual e dizer-lhes: não vamos seguir a decisão que a maioria dos latino-americanos e os Estados Unidos tomaram de romper relações com Cuba. Não, mas é a Guerra Fria. Eles precisavam, uma certa unidade na América Latina e de dizer que eles não eram imperiais e vejam o exemplo. O México, não nos apoia, mas não fazemos absolutamente nada porque somos democratas. E, uma vez que a União Soviética desaparece, as coisas começam a se tornar mais difíceis. E quando a direita, direita que é Trump, chega ao poder, pior ainda, aqui já caíram as máscaras. O direito internacional é o direito internacional, tem sido feito pelas grandes potências sempre, mas as pequenas começaram a se meter ali e nas Nações Unidas começaram a obter avanços. O que Trump nos diz é: o direito internacional não me preocupa, não preocupa. Eles apoiaram durante uma época o direito internacional vis-à-vis à União Soviética. Sim. Agora que a União Soviética não existe mais, vejam, a verdade é que o direito internacional não nos preocupa nada e nós estamos, nesta situação do poder já nu e, bom, quem sabe o que acontecerá dentro dos Estados Unidos. Até agora, temos visto a posição muito, morna. Provavelmente nas próximas eleições. Novembro.
1: Novembro e espero que nas do fim do mandato de Trump haja uma certa reação dentro da sociedade norte-americana para detê-lo. Mas agora estamos em um momento muito desagradável, muito difícil, e precisamos administrar a nossa capacidade de resistência aos Estados Unidos. Não podemos confrontá-los abertamente, mas também não podemos aceitar tudo ao estilo Bukele ou Milley. Milley, aliás, a presidenta falou esta mesma semana sobre o tema de que o que não faremos é baixar a cabeça. Se quiserem, vamos ouvir e voltamos para retomar daí. Essa é a chave.
0: Isso é fundamental, porque tenho muitas dúvidas. Quero saber a sua versão, Juan Carlos, sobre o que aconteceu na Venezuela.
2: Ou seja, esse golpe, que foi como um flash de luz que nos deixou a todos pensando. O que aconteceu ali? Vamos ver. Ouvir a presidenta do México com o que ela propõe na semana e voltamos para comentar. Pode responder de uma ou outra forma e... A melhor forma de se relacionar é... Não se apequenar. Por que vamos baixar a cabeça? Por que vamos nos ajoelhar? Por que vamos ter medo? Não, somos um país grandioso e estamos dando resultados e as pessoas estão contentes. Então, vamos seguir e continuar buscando uma boa relação. mas também mencionando quando querem que façamos coisas que consideramos que não são corretas. Assim, sem mais. Juan Carlos Monedero.
1: Eu acho que Cláudia Sheinbaum é uma dirigente política muito inteligente e há um personagem que eu vi evoluir e gostei de como evoluiu, que é Marcelo Ebrard, porque em sua relação com os gringos, eu ouvi uma entrevista dele dizendo: sabemos perfeitamente quem são os gringos. Sabemos o que pensam de nós, não nos enganamos, sabemos que não nos respeitam. Assim é o secretário de comércio, né? Então era um reconhecimento de que o México tem uma maldição, e é uma maldição geográfica de conviver com os Estados Unidos, e que os Estados Unidos sempre foram um império. Houve um tempo em que podiam exercer sua condição imperial e, portanto, obter benefícios em todos os aspectos. É, inclusive atualmente, são 5% da população mundial e emitem 25% do CO2. Ou seja, são uma sorte de ecofascistas, né? Que é, contaminam por nós, né? Eles obtiveram lucros ao longo de toda a sua história, mas faziam isso com as grandes regras multilaterais, com o Fundo Monetário, com as Nações Unidas, com a CIA, com o Banco Mundial, com a Organização Mundial do Comércio. Como eu disse, com aquela representação de que defendiam o mundo ocidental porque tem metade do orçamento mundial de armamentos e, depois, a defesa, ainda que retórica, da democracia, apenas uma retórica, não é? Porque mataram 1 milhão de indonésios entre 64 e 66 dizendo que eram comunistas, não é? Ou derrubaram Mossadegh para colocar o chá da Pérsia, ou criaram ditaduras. É, depois dizem. Não, é que a direita, a esquerda. Mas se você faz uma lista das ditaduras que a direita, e especificamente os Estados Unidos, sustentou, fica de arrepiar. Então, há uma variável que não mencionamos. Você disse, doutor, algo muito verdadeiro. Quando a União Soviética cai, eles acham que a hora é deles, não é? E vão a Berlim e fazem um ato lá para encenar que ganharam. Colocam o último presidente da União Soviética para anunciar pizza, não é? Como uma forma de humilhação, não é? Absoluta. Fukuyama e o fim da história dizendo: nós vencemos vocês e não tem nada a fazer, não é? Mas há outra variável que eu acho que é a que realmente temos que colocar na mesa para entender tudo o que está acontecendo, que é a China.
0: Sim.
1: Os Estados Unidos se deram conta de que perderam a batalha contra a China. A estratégia de segurança nacional, você acabou de dizer, assume que o mundo já é multipolar, ou seja, os americanos assumem que eles já não podem controlar o mundo inteiro. Eles dizem, como não posso controlar o mundo inteiro, isto é para mim, o hemisfério americano. Claro, o que chamam de hemisfério ocidental e dizem, isto é para mim. E como fazem os valentões na escola, mudam o nome das coisas. Agora isso não vai mais se chamar Golfo do México, não é? Então eles têm esse comportamento, como eu disse, de valentão. Mas como sempre aconteceu na história, além disso, há em paralelo uma crise do modelo econômico que arrastamos desde 73 e que sofre um golpe muito forte com a crise do Lehman Brothers em 2008, não é? E o que o capitalismo faz sempre que está em crise? Bem, chamemos de plano bairro, chamaram Hitler, Mussolini e agora chamaram Bukele, Trump, Abascal, Milei, toda essa tropa, né? Keiko Fujimori, Cast, etc., né, que deslocaram toda a direita. Já não existe mais direita. Outro dia, o Papa em Madrid, que esteve em Leão XII, suplicava que a democracia cristã voltasse, porque a democracia cristã era compassiva, a favor do Estado social, enquanto esses loucos como Bukele, vamos ver quanto tempo Bukele dura, hein? Porque podem ganhar eleições, mas depois não conseguem governar. Então, aonde quero chegar? Chamaram um valentão, um brutamontes, um tipo que vem das televisões e que estava acostumado a ameaçar. Qual é o comportamento? E isso creio ser o mais importante, que humildemente penso que temos que refletir para entender tudo isso. Donald Trump diz: tenho que agir como valentão e brutamontes para assustar e para que não nos incomodem. Acho que essa é a atitude desse senhor. E por isso ameaça com tarifas, ameaça com isto, ameaça com vistos e ameaça com aquilo outro, para tentar evitar que se concretize a realidade de que eles já não mandam mais. Às vezes ele comete erros, como você dizia, Alejandro, erros táticos, porque o enganaram. É o fim da picada o sujeito dizer, quando fecham as embaixadas depois de bombardeá-las, que ninguém tinha me avisado disso, seu idiota, com o perdão da palavra, né? Quer dizer, o que você esperava? Então, claro, ele toma decisões que vão estrangulando a eles mesmos, porque ele só respeita o poder, que é a conclusão da sua pergunta. Ele só respeita aqueles que vão lá e dizem a ele. E aí, esteve a ponto de extraditar, como dizem agora, Gustavo Petro. Mas Gustavo Petro teve coragem e disse: ah, se você vai me extraditar, então eu vou aí falar com você, para te contar as coisas e dizer que os narcotraficantes são outros, porque eu sou o que mais apreendeu cocaína na história da Colômbia e que talvez seu aliado Noboa, no Equador, seja quem não está freando a cocaína, né? Então, ele vai falar com ele, e eu acho que a presidente Cláudia Sheinbaum faz muito bem em enfrentá-lo. Porque sempre, nesse tipo de comportamento, ele sempre, como eu digo, ameaça, ele te pressiona. Ele diz que vai fazer isso, que vai fazer aquilo, mas sempre tem que voltar atrás. Invariavelmente ele voltou atrás quando encontrou alguém que lhe disse: cuidado, não é? E vocês têm 60 milhões de mexicanos nos Estados Unidos. 60 milhões. E vocês têm uma relação onde 20% das exportações tem a ver com vocês. E eles ficaram bravos com o Canadá. Ou seja, é um momento também de dizer a esse senhor: cuidado. Aspas. E o que eu lamento, o que mais lamento é que o continente latino-americano, que deveria estar unido, não está. E por isso lamentava até a tolice de que as pessoas estejam detestando tanto a Argentina, porque é preciso essa unidade para poder parar esse Hitler do século XXI. Vamos a um intervalo bem rápido porque isso está bom.

0: Bem, é um enorme prazer para nós ter o Dr. Meyer e Juan Carlos Monedero aqui no Los Periodistas.
1: Ao Dr. Monedero.
0: Ao Dr. Monedero e ao Dr. Meyer. Nenhum dos dois gosta que os chamemos de doutores, mas aqui neste programa eles são chamados de doutores e é por respeito. Bem...
1: Por idade, por idade. E senhor, eu gostaria, se vocês me permitem. A conduta que o governo dos Estados Unidos tem tido com o México, sim, com a questão dos vistos e o caso mais recente da retirada do visto de López Beltrán, filho do ex-presidente Andrés Manuel López Obrador. E eu o nomeio desta maneira, sublinho desta maneira, porque, de fato, não se pode dissociar uma ação, uma decisão contra López Beltrán, sem evidentemente ter um efeito no ex-presidente do México e também outro tipo de ingerências para claramente tomar partido. Por atores políticos de oposição no México. Não apenas Alejandro Moreno Cárdenas, mas a governadora de Chihuahua, Maria Eugenia Campos, e também a figura de Ricardo Salinas Pliego e, obviamente, uma animosidade com atores da Quarta Transformação, por mais que, de repente, também funcionários, altos funcionários, não? Do governo Trump, não apenas Trump, tenham deferência com a presidente pela maneira como ela também tem se conduzido. Ou seja, a pergunta é, será que Trump, já de partida, está decidido a agir de uma maneira mais contundente no México, como fez em outros países da América Latina? Sim, e até o momento não. Bem, a maneira mais contundente seria tornar realidade o que ele e alguns de seus aliados disseram várias vezes, ter ações diretas em território mexicano, ou seja, enviar, como na Venezuela, tropas. Um golpe. Ele não pediu permissão a ninguém para entrar na Venezuela, certo? Bom, é isso que ele vem ameaçando fazer no México há algum tempo. Ele não faz, não fez, mas insiste nesse ponto uma e outra vez. É realmente sério que, pelo menos em teoria, a grande potência nossa vizinha, nós, com menor, muito menor capacidade de defesa, ouçamos, pois, penso em usar a mesma força de um lado e do outro da fronteira, apesar de a presidente já ter dito que não. Mas ele não esquece isso. Não, bem, ele não esquece. Ele coloca de lado e mantém a ameaça implícita. Sim. Então, isso não nos acontecia desde que entraram para buscar Pancho Villa em 191.
0: A expedição punitiva, 16.
1: Sim, ali. Bem, Carranza teve dificuldades, claro, mas desde então não tinha havido nada semelhante. É a brutalidade transformada em política. É o discurso de alguém, como se repetiu várias vezes, e que me parece importante, Juan Carlos, ter em mente. Ele nunca teve um cargo político, e é uma daquelas maravilhas da história que alguém sem carreira política chegue ao posto mais alto do país mais poderoso, como Trump. É algo inusitado. De onde vem seu aprendizado sobre negociação? Bem, dos negócios em Nova York. Com seus pares na construção civil. Então, é lá que ele aprendeu que eu te ameaço, depois recuo, te ameaço, recuo, mas ganho um terreno. Agora, como presidente, ele faz isso de maneira sistemática, e a maioria dos governos da América Latina. Já deu o braço a torcer. Canadá, não é? E é por isso que ele continua tendo um rancor do Canadá. Nós também não, mas vamos lembrar, sim. Somos os maiores exportadores para os Estados Unidos, mas as exportações mexicanas têm um altíssimo conteúdo importado, certo? Na verdade, nós somos como uma grande fábrica de montagem. É, não temos capacidade técnica, não criamos nossa própria tecnologia, montamos em grande escala e também aí há uma dependência do México. É, somos dependentes nesse sentido. Então, enfrentar o monstro e encabeçado por esse personagem, sendo relativamente fracos e dependendo em boa medida nossas exportações do mercado norte-americano, vai ver que é. Requer muita inteligência, muita habilidade para driblar o Trump por mais alguns aninhos. Espero que tenhamos sorte. Deixa eu pensar positivamente um pouco, de repente vendo o panorama que vocês desenham. Bem, nós ajudamos vocês um pouco a desenhá-lo também. Este, deixem-me pensar nisto. Em outubro, em uma primeira rodada, pum, Lula vence a eleição. É provável. O jovem Bolsonaro vai caindo. Lula não cresce, cresce, mas se mantém muito bem. Eu acho provável que em uma primeira votação, pum, vamos embora. Adeus ao sonho do retorno dos Bolsonaros. Depois vem novembro. Nada me diz que o MAGA vai receber uma grande lição. Nada, tudo me diz o contrário, que o MAGA vai receber uma grande, grande lição. Ainda que não baste para tirar-lhes o Senado, para tirar de Trump o Senado, mas vão lhes dar uma grande lição que aí vai se estender bastante, porque Trump vai entrar em uma negociação que ele não queria, dentro dele. Depois, todos esses governinhos de meia tigela da América Latina vão começar a sentir que lhes falta um remo, lhes falta. Por exemplo, a Argentina já lhe emprestaram 20 mil que era o limite, né? Que permitiam a Trump e depois os swaps de outros 20 mil milhões. Não há muito, o seguinte para Trump ter que negociar com o Congresso para poder voltar a emprestar à Argentina, que por sinal seu peso está nas mínimas históricas, assim estão em uma crise tremenda, não conseguiram fazer. Não há muito, o seguinte para Trump ter que negociar com o Congresso para poder voltar a emprestar à Argentina, que por sinal seu peso está nas mínimas históricas, assim estão em uma crise tremenda, não conseguiram fazer nada na Argentina. Então,

0: Carlos Monedero, você não vê? O que você acha? Dizia Stanislav Lec, não esperem demais do fim do mundo. Não era. Não se emocionem vocês em excesso. Não quero dizer que Donald Trump recebeu 77 milhões de votos, dos quais quase 40 milhões são de lunáticos, malditos lunáticos daquela senhora, Paula White, a responsável pelo Escritório da Fé, que vai até as pessoas com um microfone e sopra no microfone e as pessoas fazem. Ai, né? Você diz. Será que são eles mesmo que estão governando? O Pete Eggset, que é outro lunático que carrega uma cruz dos tempos das cruzadas no peito. Mas é o secretário de defesa.
1: É o secretário de defesa. Ou seja, você os ouve e diz. São malditos lunáticos, né? É. Veja que eu também não esperaria muito das eleições de meio de mandato por duas razões. Uma é porque há uma parte dos democratas que não está muito longe de Donald Trump. Não vamos nos enganar. Ou seja, sim, claro, concordo. Eles são mais gentis, mas não estão tão longe assim. Eles se incomodam com Donald Trump porque ele expôs o jogo deles e eles ficam irritados, né? E além disso, bom, Donald Trump, como Abelardo de La Espriella já está fazendo, vai governar por decreto e, portanto, não vão conseguir frear tantas coisas como esperamos, né? É, o que eu realmente espero. Como você disse, Alejandro, são as respostas populares. É verdade que o povo está nas ruas em Lima, o povo está nas ruas em Buenos Aires, o povo estará nas ruas em Bogotá, em Cali. Este imbecil não fez nada, com o perdão da palavra, após o terremoto na Colômbia, porque se recusou a fazer a transição de poderes com sua arrogância, e de repente vem o terremoto e eles não sabiam o que fazer. Porque os imbecis se recusaram a sentar com o pessoal de Petro, do governo que saía, para que lhes dissessem. Estes são os papéis, é assim que as coisas estão. E depois vimos, antes de informar sobre as dezenas de mortos, como ele estava assim, olá, cumprimentando as pessoas, né? Porque eles vêm, como você sugeriu, da televisão. Donald Trump vem da televisão, Berlusconi vinha da televisão, Milei vem da televisão, Abelardo de lá.
0: Collor.
1: Collor de Mello no Brasil. Claro. Claro. Bom, e se você me pressionar, indiretamente Peña Nieto, né? Ou seja, ele ou a esposa dele vem da televisão, né? E essa construção toda, né?
2: Então, são nécios, são ignorantes, não sabem nada.
1: E de repente estão lá em cima gerenciando coisas das quais não fazem ideia. Algo com que é preciso ter cuidado porque às vezes acontece o mesmo nas gerações jovens da esquerda, que também não tem na cabeça um critério claro de como se gerencia e podem chegar aos cargos e não saber o que fazer, não é? Também acredito, sou cada vez mais partidário, talvez pela idade, de que haja cada vez mais intercâmbios geracionais para que as pessoas com mais experiência possam transmitir às pessoas com menos experiência como são as coisas, não é? Eu confio sempre nas respostas populares e estou absolutamente convencido também de que quem cede a Donald Trump perde. Quem cede, ele humilha. Ou seja, a União Europeia cedeu e ele os reuniu em um campo de golfe privado na Escócia. Sim. Sim, aquela reunião na Casa Branca, em que o pessoal da União Europeia parecia crianças mal educadas sendo repreendidas, não é? Então, cuidado, ele não respeitou nem Zelensky, ele não respeita nada além daqueles que o enfrentam e mostram os dentes para ele. Então, é verdade que você não pode confrontá-los, mas esse senhor entende quando você mostra os dentes. Me deixam ir. Nos acompanham por mais um bloco. Podem ficar aqui. Perfeito.
0: Ad aeternum estaremos aqui. Ah...

De verdade, gostamos muito de tê-los aqui e agradecemos por isso. Obrigado por dedicarem seu tempo para vir até aqui e conversar conosco em pleno domingo. Antes de irmos para este último bloco, queremos lembrar que na próxima semana, este senhor e eu vamos começar um pouco mais cedo, senhor. Às 5 da tarde. 5 da tarde. Começamos o Luz Periodistas na próxima semana porque vai haver as... Começa o México Canta, este certame promovido pelo governo da presidente Cláudia Sheinbaum, e nós estaremos das 5 às 7, das 17 às 19 horas, no próximo e nos 3 domingos seguintes. Exatamente. Então, para que vocês fiquem atentos, conectem-se simplesmente um pouco antes e, se não, já sabem, sempre poderão acessar o YouTube onde estão os programas e lá podem nos ver para encerrar. Eu, primeiramente, gostaria...

0: Gostaria muito de te perguntar sobre a Venezuela, porque ficamos ali sem explorar isso.
1: O que foi que aconteceu na sua versão lá na Venezuela, Juan Carlos? Eu acho que a Venezuela é, infelizmente, o que Donald Trump apresenta como sua vitória, porque todo o resto não está saindo bem para ele. É, estabeleceram ali um protetorado, ou seja, os números indicam que levam uma quantidade muito alta de petróleo e as publicações onde a transparência deveria dizer o que acontece com esse dinheiro não aparecem em lugar nenhum, não é? Então, extraíram mais petróleo do que em 2025, neste período de 2026, e nada chegou aos cofres dos venezuelanos. Ditam com quais países eles podem ter relações. É, inclusive tem que receber os genocidas israelenses que vão lá até para tirar fotos, como um imbecil que postou no Twitter que era preciso matar as crianças em Gaza, porque senão, quando crescessem, elas os matariam. E que é preciso matar crianças. Bom, pois essas pessoas, esse tipo tirando uma foto sem se sujar de poeira, como se estivesse diante dos escombros, o que é tudo mentira. Eu acho que a decisão inicial da Venezuela, que contrasta porque a retórica era tão inflamada. Se entrarem aqui, vai ser um novo Vietnã, é, o povo está armado, vai resistir. E de repente, resistiram os 32 cubanos que defendiam o presidente Nicolás Maduro, que foram assassinados, e depois até mais 100 pessoas que eram venezuelanas, não é? A decisão inicial que o governo tomou, eu acho que foi correta, porque se tivessem resistido, além das razões pelas quais o fizeram, porque podem ter feito por um cálculo inteligente ou podem ter feito porque eles disseram, ou se rendem ou fazemos como no Irã. Matamos todos vocês. Sim, matamos todos vocês e ainda bombardeamos Petare, não é? Ou seja, ter que escolher. Então, claro, nessa situação, parece que o inteligente é dizer, cedemos, é, porque se salvaguarda o Estado, se não o destroem, como aconteceu no Iraque, como aconteceu na Líbia, como aconteceu na Síria, podemos reconstruir. E, portanto, aguentemos, é, tentemos ir, é, obedecendo mas não acatando, engolindo muitos sapos, porque Trump os humilha constantemente e um país com uma retórica tão inflamada, sempre anti-imperialista, tem que engolir que os Estados Unidos e Donald Trump publiquem o mapa da Venezuela como se fosse o 51º estado, não é? Ou que de repente se gabem de terem saído do Tribunal Penal Internacional, muitas coisas que são humilhações e que há cada vez mais um protesto dentro da Venezuela de gente que diz que temos que resistir. Mas na lógica inteligente que o doutor propõe, isto é, resistir não é pegar um fuzil e subir no monte, porque para que estamos no século XXI, te mandam 3 drones e te massacram, ou seja, não serve para nada. Eu não quero mais martírios, já existem bastantes nesse livro de vocês da esquerda, hein? Já há martírio demais para que precisemos de mais para fazer uma boa composição política das coisas, não é? Ora, Miles Davis dizia que uma nota de trompete se sabe se está bem tocada em virtude da seguinte. As notas que estão tocando agora são muito dissonantes, soam muito mal, eu diria que quase todas. As seguintes podem ser bem tocadas desde que aproveitem também a situação para resolver problemas estruturais que a Venezuela teve e que não conseguiu solucionar devido à polarização política, ao confronto com os Estados Unidos, e que talvez possam reformar um Estado que nunca funcionou porque não tiveram Minas. Por não ter Minas, nunca foi um vice-reinado, foi uma capitania geral. O século XIX foi atravessado por guerras civis e, no XX, quando constroem o Estado, já tem petróleo que vendem para fora e recebem o dinheiro. E é um Estado ineficiente, é, corrupto, que tomara que agora possam resolver, não é? Que possam realmente criar, aproveitando esta conjuntura, é, um Estado que mereça esse nome, e que além disso possam manter os elementos democráticos que Chávez colocou em marcha quando venceu as eleições em 98. O Estado comunal, a redistribuição de renda, é, criar uma nova indústria realmente, é, que pague impostos, que gere bons, é, postos de trabalho. Tudo isso está por ver. Tudo está por ver. Mas eu continuo apostando no governo da Venezuela porque a alternativa eu não vejo. O que eu acho que eles têm que fazer é ir permitindo que tanto o Partido Socialista Unido da Venezuela quanto setores da população vão pensando em termos de resistência, porque senão, se você vai cedendo, haverá um momento em que a cessão vai te invalidar totalmente e então você terá se entregado de graça, terá renunciado a tudo o que foi construído durante os últimos 25 anos e, ainda por cima, sem o menor heroísmo. No ano de 63, li um livro de Willy Brandt, que foi o chanceler alemão, dizendo que eles erraram quando, em 33, dissolveram o governo da Prússia e nomearam Hitler, por não terem pegado em armas. Ele diz: "Naquele momento não o fizemos porque os nazistas eram maioria. Havia 1 milhão de desempregados aos quais tinham dado um uniforme e uma carteirinha. O exército estava com eles." Mas diz Billy Brandt, o pacifista, diz: "Nós nos enganamos, porque se tivéssemos pegado em armas, teríamos dito a Hitler que havia uma Alemanha que era contra ele. Teríamos dito ao mundo que havia uma Alemanha decente. E teríamos dito às próximas gerações que havia alemães que lutaram pela democracia." Nessa conjuntura, o governo da Venezuela tem que pensar se vai aguentar mais toda essa pressão colonial ou se vai realmente dizer: "Chegamos até aqui." Pois, muito obrigado aos dois por nos acompanharem. Muito obrigado.
0: Muito obrigado. Hoje coube ao Monedeiro finalizar. Muito obrigado hoje.
1: Obrigado por estarem aqui. Obrigado a vocês em casa. Obrigado. Boa essa convidada e nos divertimos bastante. Então, quando quiserem. Obrigado.

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4: Bem, nos dá muito prazer, como eu dizia, receber aqui dois doutores, na verdade, dois doutores. Gostem ou não, mesmo que não gostem que os chamemos de doutores, insistimos em chamá-los de doutores. Bem-vindo, doutor Meyer. Bem-vindo, doutor Monedeiro. Muito obrigado. Acho que estão zombando. Muito obrigado, licenciados. Não, o senhor.
5: O senhor. Escutem, eu, depois de agradecer-lhes por dedicarem um tempo em um domingo, gostaria muito de vê-lo como antes de entrar no Zoom, México, gostaria muito que vissem. É o Departamento de Estado, um dos governos mais agressivos, com uma política externa agressiva, intervencionista, grosseira, grotesca, porque já perdem até o tema de escutem, antes era a doutrina Monroe, não, esperem, era quase como uma ofensa. Agora é não. Esses somos nós, Dr. Meyer. Sim, assim assumem. Sim. E, além disso, insistem que de Monroe a Donroe, não é? É, este tema dos vistos, a ver se não os tiram de nós, penso nos quatro, é.
4: Sim, é provável. Não se preocupe comigo. Não, eu também não me preocupo. Eu tampouco.
5: Faz 20 anos que não vou aos Estados Unidos, embora tenha passado anos lá. Mas bem, eu partiria, se lhes parece bem, do documento do ano passado sobre segurança dos Estados Unidos, onde fazem algumas páginas, 33 páginas segundo meu conhecimento, uma visão de qual é o papel dos Estados Unidos em diferentes partes do mundo. Lembremos que, vendo a Europa, Oriente Médio, etc., insiste que os Estados Unidos já não vão se meter em guerranzinhas ou conflitos em outras partes, mas que no hemisfério ocidental, incluindo América Latina, Canadá e, claro, Groenlândia e o Caribe, caramba! E o Caribe não vai deixar que ninguém se meta. É o seu terreno, incluindo América Latina, Canadá e, claro, Groenlândia e o Caribe, caramba! E o Caribe.

0: Então não é verdade que tenham deixado o resto do mundo. Sem a interferência norte-americana, mas sim colocam de maneira aberta a anti-boa vizinhança. É, por um lado está Roosevelt e pelo outro lado está Trump. São os polos opostos e nos alertam sobre isso. Obrigado por nos alertar sobre o que deveríamos lhes dizer. Este continente é nosso e devemos assumi-lo nós mesmos. É, a dureza e a brutalidade com que nos é estão tratando em um momento em que quantos governos é pró-norte-americanos temos na América Latina, agora 19. É, depende, é, porque na última votação nas Nações Unidas, perdeu por 136 votos contra 930 abstenções na abertura de uma discussão sobre o bloqueio a Cuba. É, ou seja, mesmo os mais próximos e com ameaças dos Estados Unidos para que não votassem a seu favor, conseguiu apenas 9 votos. Sim, foram é a Argentina. Isso. É El Salvador.
1: Não é El Salvador nem sequer.
0: Muito poucos, né? Da América Latina, acho que El Salvador e talvez o Chile.
1: Chile.
0: Não é? Depois a República Tcheca, Ucrânia, Israel, ou seja, por 9 votos, não é? Ou seja, até os seus próprios aliados estão se afastando. Mas o sinal ideológico deste, dos governos que hoje são pró-Donald Trump, é mais é evidente. É Bolívia, é Chile, é Argentina, é Honduras. É El Salvador, é Colômbia. Agora, fazendo ao contrário, há dois que não são, Brasil e México. E Paraguai, perdão, Uruguai e Guatemala são como os quatro. Embora a Guatemala tenha sim aceitado a pressão norte-americana em relação ao escudo. Ao escudo.
1: É correto, sim. Não, perdão, é que é sem dúvida o tema deste documento de novembro do ano passado sobre a segurança nacional. Chegamos a conversar é Juan Pablo Monedero sobre o Juan Carlos é Juan Pablo.
0: Só era outro. Outro, chegamos a conversar na época justamente sobre as consequências que teria, diria como está tendo, essa política do governo de Donald Trump no hemisfério, em particular.
1: Já que aprendo tanto com o Dr. Meyer, faria uma ressalva ao que ele disse, porque eu acredito que os Estados Unidos sempre foram iguais, acredito que sempre foram uma potência imperial, pelo menos desde o século XIX, de uma maneira muito, muito, muito clara. Recentemente li um livro de um historiador britânico, Chamberlain, que se chama Terra Queimada, que demonstrava que a entrada dos Estados Unidos com Roosevelt na Segunda Guerra Mundial foi por interesses puramente imperiais. Negocia com Churchill que vai entrar na guerra desde que ele permita, em todo o território da Commonwealth, operar sem tarifas e como se fosse um terreno próprio, não é? E nessa discussão, com a Rússia, com o Japão, e que depois será com a China, a mentalidade dos Estados Unidos é puramente imperial, a ponto de lançarem bombas nucleares. É o único país que lançou bombas nucleares sobre a população, não é? Em Hiroshima e Nagasaki, certo? E eu acredito que houve um momento em que as forças progressistas, à esquerda, começaram a acreditar que a retórica dos Estados Unidos era verdadeira. Que estávamos em um mundo baseado em regras, que defendíamos a democracia, que não usaríamos armas porque nos mataríamos todos na destruição mútua assegurada. Hoje eles tiraram as máscaras, o que, como dizia o doutor, ajuda a ver com clareza quantas vezes discutimos em nossas academias e nos chamavam de comunistas quando dizíamos que os Estados Unidos têm uma posição imperial. Agora é o próprio Departamento de Estado que diz: sim, sempre fomos um império e a nossa vontade ser um império. Não, mas acho que deixamos que fizessem demais, inclusive simbolicamente, com o que aconteceu na FIFA. É um insulto que até a pessoa menos entendida em geopolítica compreende quando tiram o cartão daquele jogador norte-americano ou quando maltratam a seleção do Irã. É, todos esses comportamentos são, como digo, insultantes, quando se atrevem a dizer quem entra

0: ou não entra nas reuniões das Nações Unidas, ou seja, tentando também pressionar nessa direção, não é? Claro, quando toleramos a ingerência deles. Eu ouvia ontem Marco Rubio e você pensa, mas será que enlouqueceram ou já são tão cara de pau? Ou como explicamos que Marco Rubio peça nas Nações Unidas que sancionem o Irã por fechar o Estreito de Hormuz e bombardear bases norte-americanas, quando se pensa, mas se vocês estão bombardeando lanchas, mataram mais de 200 pessoas, sequestraram um presidente na Venezuela, bombardearam o Irã. Quem diabos são vocês para dizer às Nações Unidas que estão quebrando as regras internacionais? Vocês me lembram os romanos imperiais que batiam com um pau em um escravo e, se o escravo de repente reagisse, tinham que massacrá-lo, não é? Porque ele não tinha o direito de se defender. Sentem como se o mundo lhes pertencesse e, repito, acho que é um pouco culpa nossa tolerá-los. Faz tempo que venho dizendo que desperdiçamos o momento em que 60 países do mundo deveriam ter retirado seus embaixadores dos Estados Unidos. Quando eu digo, Juan Carlos, que difiro, não, não, não, na verdade não, não diferimos. Eu digo que as formas de Roosevelt, particularmente no caso do México, é, com a expropriação do petróleo.
1: É, nas formas eles se comportaram de uma maneira muito civilizada, é, no conteúdo, sempre foram imperiais. Avaliaram punir o México pela nacionalização do petróleo. Lá vamos nós. Um corte. Voltamos. Respire.

0: A verdade é que existem momentos em que tivemos mais oportunidade, como você dizia, Juan Carlos, como conjunto de nações, para dizer aos Estados Unidos: olha, modere-se, e desperdiçamos muitas oportunidades, pelo menos no século XX e nem se fala no século XXI, doutor. Sim, eu diria que desperdiçado é que a diferença de poder é enorme. Sim. Então, o enfrentamento aberto, duro, traz ao mais fraco um custo enorme com qualquer rebelião. Uma rebelião camponesa, das milhares que tivemos aqui, eles se rebelam quando já estão, prestes a se afogar, porque o custo de se rebelar é alto para os fracos, tanto internamente quanto, internacionalmente. Mas durante a Guerra Fria, sim, houve uma certa diferença para, o México. Sim, podíamos ficar um pouco, de igual para igual e dizer-lhes: não vamos seguir a decisão que a maioria dos latino-americanos e os Estados Unidos tomaram de romper relações com Cuba. Não, mas é a Guerra Fria. Eles precisavam, uma certa unidade na América Latina e de dizer que eles não eram imperiais e vejam o exemplo. O México, não nos apoia, mas não fazemos absolutamente nada porque somos democratas. E, uma vez que a União Soviética desaparece, as coisas começam a se tornar mais difíceis. E quando a direita, direita que é Trump, chega ao poder, pior ainda, aqui já caíram as máscaras. O direito internacional é o direito internacional, tem sido feito pelas grandes potências sempre, mas as pequenas começaram a se meter ali e nas Nações Unidas começaram a obter avanços. O que Trump nos diz é: o direito internacional não me preocupa, não preocupa. Eles apoiaram durante uma época o direito internacional vis-à-vis à União Soviética. Sim. Agora que a União Soviética não existe mais, vejam, a verdade é que o direito internacional não nos preocupa nada e nós estamos, nesta situação do poder Janu e, bom, quem sabe o que acontecerá dentro dos Estados Unidos. Até agora, temos visto a posição muito, morna. Provavelmente nas próximas eleições. Novembro.
1: Novembro e espero que nas do fim do mandato de Trump haja uma certa reação dentro da sociedade norte-americana para detê-lo. Mas agora estamos em um momento muito desagradável, muito difícil, e precisamos administrar a nossa capacidade de resistência aos Estados Unidos. Não podemos confrontá-los abertamente, mas também não podemos aceitar tudo ao estilo Bukele ou Milley. Milley, aliás, a presidenta falou esta mesma semana sobre o tema de que o que não faremos é baixar a cabeça. Se quiserem, vamos ouvir e voltamos para retomar daí. Essa é a chave.
0: Isso é fundamental, porque tenho muitas dúvidas. Quero saber a sua versão, Juan Carlos, sobre o que aconteceu na Venezuela.
2: Ou seja, esse golpe, que foi como um flash de luz que nos deixou a todos pensando. O que aconteceu ali? Vamos ver. Ouvir a presidenta do México com o que ela propõe na semana e voltamos para comentar. Pode responder de uma ou outra forma e... A melhor forma de se relacionar é... Não se apequenar. Por que vamos baixar a cabeça? Por que vamos nos ajoelhar? Por que vamos ter medo? Não, somos um país grandioso e estamos dando resultados e as pessoas estão contentes. Então, vamos seguir e continuar buscando uma boa relação. mas também mencionando quando querem que façamos coisas que consideramos que não são corretas. Assim, sem mais. Juan Carlos Monedero.
1: Eu acho que Cláudia Sheinbaum é uma dirigente política muito inteligente e há um personagem que eu vi evoluir e gostei de como evoluiu, que é Marcelo Ebrard, porque em sua relação com os gringos, eu ouvi uma entrevista dele dizendo: sabemos perfeitamente quem são os gringos. Sabemos o que pensam de nós, não nos enganamos, sabemos que não nos respeitam. Assim é o secretário de comércio, né? Então era um reconhecimento de que o México tem uma maldição, e é uma maldição geográfica de conviver com os Estados Unidos, e que os Estados Unidos sempre foram um império. Houve um tempo em que podiam exercer sua condição imperial e, portanto, obter benefícios em todos os aspectos. É, inclusive atualmente, são 5% da população mundial e emitem 25% do CO2. Ou seja, são uma sorte de ecofascistas, né? Que é, contaminam por nós, né? Eles obtiveram lucros ao longo de toda a sua história, mas faziam isso com as grandes regras multilaterais, com o Fundo Monetário, com as Nações Unidas, com a CIA, com o Banco Mundial, com a Organização Mundial do Comércio. Como eu disse, com aquela representação de que defendiam o mundo ocidental porque tem metade do orçamento mundial de armamentos e, depois, a defesa, ainda que retórica, da democracia, apenas uma retórica, não é? Porque mataram 1 milhão de indonésios entre 64 e 66 dizendo que eram comunistas, não é? Ou derrubaram Mossadegh para colocar o chá da Pérsia, ou criaram ditaduras. É, depois dizem. Não, é que a direita, a esquerda. Mas se você faz uma lista das ditaduras que a direita, e especificamente os Estados Unidos, sustentou, fica de arrepiar. Então, há uma variável que não mencionamos. Você disse, doutor, algo muito verdadeiro. Quando a União Soviética cai, eles acham que a hora é deles, não é? E vão a Berlim e fazem um ato lá para encenar que ganharam. Colocam o último presidente da União Soviética para anunciar pizza, não é? Como uma forma de humilhação, não é? Absoluta. Fukuyama e o fim da história dizendo: nós vencemos vocês e não tem nada a fazer, não é? Mas há outra variável que eu acho que é a que realmente temos que colocar na mesa para entender tudo o que está acontecendo, que é a China.
0: Sim.
1: Os Estados Unidos se deram conta de que perderam a batalha contra a China. A estratégia de segurança nacional, você acabou de dizer, assume que o mundo já é multipolar, ou seja, os americanos assumem que eles já não podem controlar o mundo inteiro. Eles dizem: como não posso controlar o mundo inteiro? Isto é para mim. O hemisfério americano. Claro, o que chamam de hemisfério ocidental e dizem: isto é para mim. E como fazem os valentões na escola, mudam o nome das coisas. Agora isso não vai mais se chamar Golfo do México, não é? Então eles têm esse comportamento, como eu disse, de valentão. Mas como sempre aconteceu na história, além disso, há em paralelo uma crise do modelo econômico que arrastamos desde 73 e que sofre um golpe muito forte com a crise do Lehman Brothers em 2008, não é? E o que o capitalismo faz sempre que está em crise? Bem, chamemos de plano bairro, chamaram Hitler, Mussolini e agora chamaram Bukele, Trump, Abascal, Milei, toda essa tropa, né? Keiko Fujimori, Cast, etc., né, que deslocaram toda a direita. Já não existe mais direita. Outro dia, o Papa em Madrid, que esteve em Leão XII, suplicava que a democracia cristã voltasse, porque a democracia cristã era compassiva, a favor do Estado social, enquanto esses loucos como Bukele, vamos ver quanto tempo Bukele dura, hein, porque podem ganhar eleições, mas depois não conseguem governar. Então, aonde quero chegar? Chamaram um valentão, um brutamontes, um tipo que vem das televisões e que estava acostumado a ameaçar. Qual é o comportamento? E isso creio ser o mais importante, que humildemente penso que temos que refletir para entender tudo isso. Donald Trump diz: tenho que agir como valentão e brutamontes para assustar e para que não nos incomodem. Acho que essa é a atitude desse senhor. E por isso ameaça com tarifas, ameaça com isto, ameaça com vistos e ameaça com aquilo outro, para tentar evitar que se concretize a realidade de que eles já não mandam mais. Às vezes ele comete erros, como você dizia, Alejandro, erros táticos, porque o enganaram. É o fim da picada o sujeito dizer, quando fecham as embaixadas depois de bombardeá-las, que ninguém tinha me avisado disso, seu idiota, com o perdão da palavra, né? Quer dizer, o que você esperava? Então, claro, ele toma decisões que vão estrangulando a eles mesmos, porque ele só respeita o poder, que é a conclusão da sua pergunta. Ele só respeita aqueles que vão lá e dizem a ele. E aí, esteve a ponto de extraditar, como dizem agora, Gustavo Petro. Mas Gustavo Petro teve coragem e disse: ah, se você vai me extraditar, então eu vou aí falar com você, para te contar as coisas e dizer que os narcotraficantes são outros, porque eu sou o que mais apreendeu cocaína na história da Colômbia e que talvez seu aliado Noboa, no Equador, seja quem não está freando a cocaína, né? Então, ele vai falar com ele, e eu acho que a presidente Cláudia Sheinbaum faz muito bem em enfrentá-lo. Porque sempre, nesse tipo de comportamento, ele sempre, como eu digo, ameaça, ele te pressiona. Ele diz que vai fazer isso, que vai fazer aquilo, mas sempre tem que voltar atrás. Invariavelmente ele voltou atrás quando encontrou alguém que lhe disse: cuidado, não é? E vocês têm 60 milhões de mexicanos nos Estados Unidos. 60 milhões. E vocês têm uma relação onde 20% das exportações tem a ver com vocês. E eles ficaram bravos com o Canadá. Ou seja, é um momento também de dizer a esse senhor: cuidado. Aspas. E o que eu lamento, o que mais lamento é que o continente latino-americano, que deveria estar unido, não está. E por isso lamentava até a tolice de que as pessoas estejam detestando tanto a Argentina, porque é preciso essa unidade para poder parar esse Hitler do século XXI. Vamos a um intervalo bem rápido porque isso está bom.

0: Bem, é um enorme prazer para nós ter o Dr. Meyer e Juan Carlos Monedero aqui no Los Periodistas.
1: Ao Dr. Monedero.
0: Ao Dr. Monedero e ao Dr. Meyer. Nenhum dos dois gosta que os chamemos de doutores, mas aqui neste programa eles são chamados de doutores e é por respeito. Bem...
1: Por idade, por idade. E senhor, eu gostaria, se vocês me permitem... A conduta que o governo dos Estados Unidos tem tido com o México, sim, com a questão dos vistos e o caso mais recente da retirada do visto de López Beltrán, filho do ex-presidente Andrés Manuel López Obrador. E eu o nomeio desta maneira, sublinho desta maneira, porque, de fato, não se pode dissociar uma ação, uma decisão contra López Beltrán, sem evidentemente ter um efeito no ex-presidente do México e também outro tipo de ingerências para claramente tomar partido. Por atores políticos de oposição no México. Não apenas Alejandro Moreno Cárdenas, mas a governadora de Chihuahua, Maria Eugenia Campos, e também a figura de Ricardo Salinas Pliego e, obviamente, uma animosidade com atores da Quarta Transformação, por mais que, de repente, também funcionários, altos funcionários, não? Do governo Trump, não apenas Trump, tenham deferência com a presidente pela maneira como ela também tem se conduzido. Ou seja, a pergunta é, será que Trump, já de partida, está decidido a agir de uma maneira mais contundente no México, como fez em outros países da América Latina? Sim, e até o momento não. Bem, a maneira mais contundente seria tornar realidade o que ele e alguns de seus aliados disseram várias vezes. Ter ações diretas em território mexicano, ou seja, enviar, como na Venezuela, tropas. Um golpe. Ele não pediu permissão a ninguém para entrar na Venezuela, certo? Bom, é isso que ele vem ameaçando fazer no México há algum tempo. Ele não faz, não fez, mas insiste nesse ponto uma e outra vez. É realmente sério que, pelo menos em teoria, a grande potência nossa vizinha, nós, com menor, muito menor capacidade de defesa, ouçamos, pois, penso em usar a mesma força de um lado e do outro da fronteira, apesar de a presidente já ter dito que não. Mas ele não esquece isso. Não, bem, ele não esquece. Ele coloca de lado e mantém a ameaça implícita. Sim. Então, isso não nos acontecia desde que entraram para buscar Pancho Villa em 191.
0: A expedição punitiva, 16.
1: Sim, ali. Bem, Carranza teve dificuldades, claro, mas desde então não tinha havido nada semelhante. É a brutalidade transformada em política. É o discurso de alguém, como se repetiu várias vezes, e que me parece importante, Juan Carlos, ter em mente. Ele nunca teve um cargo político, e é uma daquelas maravilhas da história que alguém sem carreira política chegue ao posto mais alto do país mais poderoso, como Trump. É algo inusitado. De onde vem seu aprendizado sobre negociação? Bem, dos negócios em Nova York. Com seus pares na construção civil. Então, é lá que ele aprendeu que eu te ameaço, depois recuo, te ameaço, Recuo, mas ganho um terreno. Agora, como presidente, ele faz isso de maneira sistemática, e a maioria dos governos da América Latina. Já deu o braço a torcer. Canadá, não é? E é por isso que ele continua tendo um rancor do Canadá. Nós também não, mas vamos lembrar, sim. Somos os maiores exportadores para os Estados Unidos, mas as exportações mexicanas têm um altíssimo conteúdo importado, certo? Na verdade, nós somos como uma grande fábrica de montagem. É, não temos capacidade técnica, não criamos nossa própria tecnologia, montamos em grande escala e também aí há uma dependência do México. É, somos dependentes nesse sentido. Então, enfrentar o monstro e encabeçado por esse personagem, sendo relativamente fracos e dependendo em boa medida nossas exportações do mercado norte-americano, vai ver que é. Requer muita inteligência, muita habilidade para driblar o Trump por mais alguns aninhos. Espero que tenhamos sorte. Deixa eu pensar positivamente um pouco, de repente vendo o panorama que vocês desenham. Bem, nós ajudamos vocês um pouco a desenhá-lo também. Este, deixem-me pensar nisto. Em outubro, em uma primeira rodada, pum, Lula vence a eleição. É provável. O jovem Bolsonaro vai caindo. Lula não cresce, cresce, mas se mantém muito bem. Eu acho provável que em uma primeira votação, pum, vamos embora. Adeus ao sonho do retorno dos Bolsonaros. Depois vem novembro. Nada me diz que o MAGA vai receber uma grande lição. Nada, tudo me diz o contrário, que o MAGA vai receber uma grande, grande lição. Ainda que não baste para tirar-lhes o Senado, para tirar de Trump o Senado, mas vão lhes dar uma grande lição que aí vai se estender bastante, porque Trump vai entrar em uma negociação que ele não queria, dentro dele. Depois, todos esses governinhos de meia tigela da América Latina vão começar a sentir que lhes falta um remo, lhes falta. Por exemplo, a Argentina já lhe emprestaram 20 mil que era o limite, né? Que permitiam a Trump e depois os swaps de outros 20 mil milhões. Não há muito, o seguinte para Trump é ter que negociar com o Congresso para poder voltar a emprestar à Argentina, que por sinal seu peso está nas mínimas históricas, assim estão em uma crise tremenda, não conseguiram fazer nada na Argentina. Então, de repente, esses governinhos vão começar a fraquejar, até que esse soninho, que é um sonzão, mas que neste momento se pode advertir como um soninho, pela violência com a qual o pêndulo está agora se movendo, termine muito em breve. Você vê, Juan Carlos Monedero, você não vê? O que você acha? Dizia Stanislav Lec, não esperem demais do fim do mundo. Não era. Não se emocionem vocês em excesso. Não quero dizer que Donald Trump recebeu 77 milhões de votos, dos quais quase 40 milhões são de lunáticos, malditos lunáticos daquela senhora, Paula White, a responsável pelo escritório da fé, que vai até as pessoas com um microfone e sopra no microfone e as pessoas fazem. Ai, né? Você diz. Será que são eles mesmo que estão governando? O Pete Hegseth, que é outro lunático que carrega uma cruz dos tempos das cruzadas no peito, mas é o secretário de defesa.
0: É o secretário de defesa, ou seja, você os ouve e diz: são malditos lunáticos, né? É, veja que eu também não esperaria muito das eleições de meio de mandato por duas razões. Uma é porque há uma parte dos democratas que não está muito longe de Donald Trump. Não vamos nos enganar. Ou seja, sim. Claro, concordo. Eles são mais gentis, mas não estão tão longe assim. Eles se incomodam com Donald Trump porque ele expôs o jogo deles e eles ficam irritados, né? E além disso, bom, Donald Trump, como Abelardo de Lais Priella já está fazendo, vai governar por decreto e, portanto, não vão conseguir frear tantas coisas como esperamos, né? É, o que eu realmente espero. Como você disse, Alejandro, são as respostas populares. É verdade que o povo está nas ruas em Lima, o povo está nas ruas em Buenos Aires, o povo estará nas ruas em Bogotá, em Cali. Este imbecil não fez nada, com o perdão da palavra, após o terremoto na Colômbia, porque se recusou a fazer a transição de poderes com sua arrogância, e de repente vem o terremoto e eles não sabiam o que fazer, porque os imbecis se recusaram a sentar com o pessoal de Petro, do governo que saía, para que lhes dissessem. Estes são os papéis, é assim que as coisas estão. E depois vimos, antes de informar sobre as dezenas de mortos, como ele estava assim, olá, cumprimentando as pessoas, né? Porque eles vêm, como você sugeriu, da televisão. Donald Trump vem da televisão, Berlusconi vinha da televisão, Milei vem da televisão, Abelardo de lá.
1: Collor.
0: Collor de Mello no Brasil. Claro. Claro. Bom, e se você me pressionar, indiretamente Peña Nieto, né? Ou seja, ele ou a esposa dele vem da televisão, né? E essa construção toda, né?
2: Então, são nécios, são ignorantes, não sabem nada.
0: E de repente estão lá em cima gerenciando coisas das quais não fazem ideia. Algo com que é preciso ter cuidado porque às vezes acontece o mesmo nas gerações jovens da esquerda, que também não tem na cabeça um critério claro de como se gerencia e podem chegar aos cargos e não saber o que fazer, não é? Também acredito, sou cada vez mais partidário, talvez pela idade, de que haja cada vez mais intercâmbios geracionais para que as pessoas com mais experiência possam transmitir às pessoas com menos experiência como são as coisas, não é? Eu confio sempre nas respostas populares e estou absolutamente convencido também de que quem cede a Donald Trump perde. Quem cede, ele humilha. Ou seja, a União Europeia cedeu e ele os reuniu em um campo de golfe privado na Escócia. Sim. Sim, aquela reunião na Casa Branca, em que o pessoal da União Europeia parecia crianças mal educadas sendo repreendidas, não é? Então, cuidado, ele não respeitou nem Zelensky, ele não respeita nada além daqueles que o enfrentam e mostram os dentes para ele. Então, é verdade que você não pode confrontá-los, mas esse senhor entende quando você mostra os dentes. Me deixam ir. Nos acompanham por mais um bloco. Podem ficar aqui. Perfeito.
1: Ad aeternum estaremos aqui. Ah!

0: De verdade, gostamos muito de tê-los aqui e agradecemos por isso. Obrigado por dedicarem seu tempo para vir até aqui e conversar conosco em pleno domingo. Antes de irmos para este último bloco, queremos lembrar que na próxima semana, este senhor e eu vamos começar um pouco mais cedo, senhor. Às 5 da tarde. 5 da tarde. Começamos o Los Periodistas na próxima semana porque vai haver as. Começa o México Canta, este certame promovido pelo governo da presidente Cláudia Sheinbaum, e nós estaremos das 5 às 7, das 17 às 19 horas, no próximo e nos 3 domingos seguintes. Exatamente. Então, para que vocês fiquem atentos, conectem-se simplesmente um pouco antes e, se não, já sabem, sempre poderão acessar o YouTube onde estão os programas e lá podem nos ver para encerrar. Eu, primeiramente, gostaria muito de te perguntar sobre a Venezuela, porque ficamos ali sem explorar isso.
1: O que foi que aconteceu na sua versão lá na Venezuela, Juan Carlos? Eu acho que a Venezuela é, infelizmente, o que Donald Trump apresenta como sua vitória, porque todo o resto não está saindo bem para ele. É, estabeleceram ali um protetorado, ou seja, os números indicam que levam uma quantidade muito alta de petróleo e as publicações onde a transparência deveria dizer o que acontece com esse dinheiro não aparecem em lugar nenhum, não é? Então, extraíram mais petróleo do que em 2025, neste período de 2026, e nada chegou aos cofres dos venezuelanos. Ditam com quais países eles podem ter relações. É, inclusive tem que receber os genocidas israelenses que vão lá até para tirar fotos, como um imbecil que postou no Twitter que era preciso matar as crianças em Gaza, porque senão, quando crescessem, elas os matariam. E que é preciso matar crianças. Bom, pois essas pessoas, esse tipo tirando uma foto sem se sujar de poeira, como se estivesse diante dos escombros, o que é tudo mentira. Eu acho que a decisão inicial da Venezuela, que contrasta porque a retórica era tão inflamada. Se entrarem aqui, vai ser um novo Vietnã, é, o povo está armado, vai resistir. E de repente, resistiram os 32 cubanos que defendiam o presidente Nicolás Maduro, que foram assassinados, e depois até mais 100 pessoas que eram venezuelanas, não é? A decisão inicial que o governo tomou, eu acho que foi correta, porque se tivessem resistido, além das razões pelas quais o fizeram, porque podem ter feito por um cálculo inteligente ou podem ter feito porque eles disseram, ou se rendem ou fazemos como no Irã, matamos todos vocês. Sim, matamos todos vocês e ainda bombardeamos Petare, não é? Ou seja, ter que escolher. Então, claro, nessa situação, parece que o inteligente é dizer, cedemos, é, porque se salvaguarda o Estado, se não o destroem, como aconteceu no Iraque, como aconteceu na Líbia, como aconteceu na Síria, podemos reconstruir. E, portanto, aguentemos, é, tentemos ir, é, obedecendo mas não acatando, engolindo muitos sapos, porque Trump os humilha constantemente e um país com uma retórica tão inflamada, sempre anti-imperialista, tem que engolir que os Estados Unidos e Donald Trump publiquem o mapa da Venezuela como se fosse o 51º estado, não é? Ou que de repente se gabem de terem saído do Tribunal Penal Internacional, muitas coisas que são humilhações e que há cada vez mais um protesto dentro da Venezuela de gente que diz que temos que resistir. Mas na lógica inteligente que o doutor propõe, isto é, resistir não é pegar um fuzil e subir no monte, porque para que estamos no século XXI, te mandam 3 drones e te massacram, ou seja, não serve para nada. Eu não quero mais martírios, já existem bastantes nesse livro de vocês da esquerda, hein? Já há martírio demais para que precisemos de mais para fazer uma boa composição política das coisas, não é? Ora, Miles Davis dizia que uma nota de trompete se sabe se está bem tocada em virtude da seguinte. As notas que estão tocando agora são muito dissonantes, soam muito mal, eu diria que quase todas. As seguintes podem ser bem tocadas desde que aproveitem também a situação para resolver problemas estruturais que a Venezuela teve e que não conseguiu solucionar devido à polarização política, ao confronto com os Estados Unidos, e que talvez possam reformar um Estado que nunca funcionou porque não tiveram Minas. Por não ter Minas, nunca foi um vice-reinado, foi uma capitania geral. O século XIX foi atravessado por guerras civis e, no XX, quando constroem o Estado, já tem petróleo que vendem para fora e recebem o dinheiro. E é um Estado ineficiente, é, corrupto, que tomara que agora possam resolver, não é? Que possam realmente criar, aproveitando esta conjuntura, é, um Estado que mereça esse nome, e que além disso possam manter os elementos democráticos que Chávez colocou em marcha quando venceu as eleições em 98. O Estado comunal, a redistribuição de renda, é, criar uma nova indústria realmente, é, que pague impostos, que gere bons, é, postos de trabalho. Tudo isso está por ver. Tudo está por ver. Mas eu continuo apostando no governo da Venezuela porque a alternativa eu não vejo. O que eu acho que eles têm que fazer é ir permitindo que tanto o Partido Socialista Unido da Venezuela quanto setores da população vão pensando em termos de resistência, porque senão, se você vai cedendo, haverá um momento em que a seção vai te invalidar totalmente e então você terá se entregado de graça. Terá renunciado a tudo o que foi construído durante os últimos 25 anos e, ainda por cima, sem o menor heroísmo. No ano de 63, li um livro de Willy Brandt, que foi o chanceler alemão, dizendo que eles erraram quando, em 33, dissolveram o governo da Prússia e nomearam Hitler, por não terem pegado em armas. Ele diz: naquele momento não o fizemos porque os nazistas eram maioria. Havia 1 milhão de desempregados aos quais tinham dado um uniforme e uma carteirinha. O exército estava com eles. Mas diz Billy Bran, o pacifista, diz: nós nos enganamos, porque se tivéssemos pegado em armas, teríamos dito a Hitler que havia uma Alemanha que era contra ele. Teríamos dito ao mundo que havia uma Alemanha decente. E teríamos dito às próximas gerações que havia alemães que lutaram pela democracia. Nessa conjuntura, o governo da Venezuela tem que pensar se vai aguentar mais toda essa pressão colonial ou se vai realmente dizer: chegamos até aqui. Pois, muito obrigado aos dois por nos acompanharem. Muito obrigado.
0: Muito obrigado. Hoje coube ao Monedeiro finalizar. Muito obrigado hoje.
1: Obrigado por estarem aqui. Obrigado a vocês em casa. Obrigado. Boa essa convidada e nos divertimos bastante. Então, quando quiserem. Obrigado.
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0: Aqui no Luz Periodistas no canal 11, neste domingo, 9 de agosto, e é um grande prazer receber aqui no estúdio Paco Inácio Taibo II. Ele é diretor-geral do Fundo de Cultura Econômica e, como sempre, é um prazer, Paco, que nos acompanhe.
1: É como se estivesse em casa aqui. Bem, eu fico de bom humor com vocês.
0: Né? Excelente.
1: Antes de, porque existem vários temas que vale a pena, abordar da agenda, nos interessa saber sua opinião sobre dois assuntos em particular. O primeiro é ver que sensação você teve. Vejo uma carta e vários aí dizendo de repente, tipo, por favor, retirem meu artigo da Nexus porque esse Ezra Chabot publicou um artigo horrível, para dizer o mínimo. Retirem meus artigos. Quer dizer, que na semana passada, uma semana antes, Nexus era uma revista aceitável e de repente se tornou uma revista. Não é hipocrisia isso? Eu acho que há um elemento que está no ar, que é, os chaioteros de ontem tentaram se reconverter, mas não podiam se reconverter porque estavam ligados financeiramente às tetas da vaca e, portanto, não havia reconversão possível. Mas ao mesmo tempo a teta da vaca ia diminuindo e as possibilidades, e, nessa medida, incorrem em contradições, não é? Como se batem uns aos outros. Outros não se querem, se despedem e criam vazios. Havia algo que era talvez o fundo do problema, que era o enorme dinheiro que circulou há 4 ou 5 anos, até 4 ou 5 anos atrás, nos meios privados de televisão. Já não é rentável em termos de desastre de audiências. Certa vez, discutindo com alguém, ele me disse, escuta, o que você sabe sobre aquela reunião que os donos de alguns supermercados tiveram com a Televisa? Eu disse, não sei de nada. O que eu vou saber? Vivo em outro planeta. Porque a Televisa lhes disse, esta publicidade com estes descontos, estas promoções, eles disseram, com essas audiências que você tem, não. Há um fenômeno associado, não é? Não só a perda de credibilidade junto ao grande público, perda de audiência e, portanto, perda de publicidade, que é o grande maná deste mundo. E então, o que acontece com os caras que estão pendurados aí? Pois que de repente descobrem que estão em aparatos onde existem contradições. Continue mal, continue se dando mal com o governo, esse é o tom, mas não se dê mal e eles entram em contradições cada vez mais loucas e absurdas, não é?
0: Sim, porque é muito bobo, não é? Particular. É como se de repente descobrissem que a Letras Libres é de extrema direita, mas em que capítulo eles? Eles nasceram ontem.
1: Onde eles estavam vivendo? 20 anos em coma ou o quê? Não era uma revista liberal. Acho que não. Você foi enganado alguma vez? Não, cara, não.
0: Não. Mas digo isso também a partir do tom que o Alejandro usa sobre a Letras Libres e a Nexus. Efetivamente, Nexus publica agora Ezra Chabot um ensaio em defesa ou contra o que foi creditado como um genocídio do Estado israelense em Gaza. Dentro de, eu acho muito positivo que se gere esse debate, os que são contra e os que dizem sim, acho muito bom que se exponha.
1: O que não é nenhuma novidade. Os que defendem o genocídio.
0: Sim. O que querem que eu diga? Faz muito tempo que não abro as páginas nem da Letras Libres, nem da Nexus, nem do Excelsior, nem do Universal, nem do Reforma, nem do... O que está faltando? Não, bom.
1: Falta um.
0: Todos, porque eles estão por aí, eles estão aí. E eu não as abro, e quando sou obrigado porque chega um rebote informativo, digo coisas punitivas, como, que porcaria é a imprensa privada mexicana? E tenho que recorrer à definição de pinche, que tem no dicionário do espanhol falado no México, que é algo mesquinho, rasteiro, vagabundo, né? E bem, é que isso não é um xingamento, não é um insulto, é um adjetivo qualificativo.
1: Sim, sim. No final das contas, é, ou não sei como você vê isso na realidade, Paco, é, no final das contas, todas essas publicações e, em geral, o ecossistema de mídia, o que agora diz que é censurado, que é a segunda pergunta que quero te fazer, é, com relação a essas queixas, essa onda de... É, são exatamente os mesmos meios de 8 anos atrás. Ou seja, estamos falando de um ecossistema que realmente não mudou. E vou te dizer por quê. Porque o Estado também não se meteu aí, é. Nem com um desejo também de que, bom, é o setor privado, que se mova ou que esteja reprimindo. Ou como você vê isso? Como você analisa isso?
0: Para mim, me parece óbvio dizer como a mídia tem operado nestes últimos anos. Este setor da mídia ligado ao pensamento conservador, ao reacionário, ao grande dinheiro, tem operado impunemente como caluniador todos os dias. Eu vivi isso 30 vezes nestes últimos 8 anos. Calúnias, mentiras, não é verdade? Você já fechou, por sinal?
1: Sim. E já está fazendo livrarias desaparecerem. Eu queria te perguntar porque eu vi isso publicado. É que aí está a chave. E vou lhes contar o real para que tenham uma visão. Porque senão, ficamos falando no vazio, especialmente vocês. Porque estes dois vão entender rapidamente, são espertos. Mas vocês que também são espertos, se não estariam no outro, se não estariam em outro canal. A Educal esteve em crise durante estes últimos 8 anos. Era uma distribuidora que não publicava, apenas distribuía e comercializava livros. Esta situação de crise, produto de um monte de fatores, se agravou. Houve má gestão durante uma época. A distribuía livros que não tinham saída, nenhum nem outro. O fato é que a Educal perdia todos os meses mais do que custava a folha de pagamento. Então, se a folha custava 7 milhões de pesos, todos os meses ela perdia 2. E perdia. E o que acontecia quando perdia? Ficava devendo para as editoras que tinham vendido seus livros e não recebia, devia à fazenda, devia à conta de luz, devia a... Então, esta crise permanente da UCAL estava marcada porque, desde o governo de Andrés, Andrés disse, fusione a Educal com o fundo, UNAAS. São duas redes de livrarias e de distribuição, Fusionias. Cláudia reitera, fusione e, no início deste ano, levamos a fusão a sério, ou seja, começamos a processá-la. O que acontece? Havia duas posições sendo discutidas e não quero ocultar que houve duas posições. Uma delas era a que dizia, esta empresa é um desastre. Vamos liquidá-la, vamos fechá-la. Aspas. E eu mantive firmemente a ideia de não.
0: Não, porque o que temos que fazer é fundi-la, ou seja, salvar o que serve e eliminar o que não serve. Ou seja, tudo o que estava duplicado, tudo o que estava em dobro, tudo o que não era necessário. E então, o que tínhamos que salvar? Tínhamos que salvar 70 livrarias, um grande armazém e uma rede de ônibus livraria. Que eram as livrarias móveis. Então, vamos salvar isso. E então, como salvamos? Bem, com um processo em que vamos reduzindo a folha de pagamento para que possa ser paga e vamos absorvendo as livrarias no fundo. Então, o que começamos a fazer? Pois absorvê-las uma por uma tecnicamente, falar com os trabalhadores e dizer-lhes, venha trabalhar para o fundo. Mesmo emprego, mesmo trabalho, mesmo salário, mas é, e a livraria no mesmo lugar e com o mesmo nome, as que tinham nome, ou seja, não vamos desaparecer com a rede de livrarias, vamos mantê-la. E o resultado foi que o fundo vai absorver nestes próximos meses, já absorveu 30 ou 40 livrarias da Educal parcialmente. Falta absorver o pessoal dessas livrarias, não é? Para que entrem no fundo e se mantenham, das 70 livrarias que haviam, eu acho que vamos manter 66, 67.
1: Isso é quase tudo. Sim. As três que vão ser perdidas. Uma foi perdida por motivos alheios à nossa vontade, que é uma que havia na reforma, que era o edifício, era propriedade da Secretaria de Cultura Federal, estava alugado, tiraram o aluguel, nos expulsaram e fechamos. Não, nós a fechamos, a livraria foi fechada. E outra que tínhamos duplicidade, havia duas na mesma cidade, vamos fundi-las em uma só e economizar parte da despesa e concentrar. Então, estamos fechando livrarias na Educal? Não, não estamos fechando. Estamos reconvertendo-as? Sim, o pessoal das livrarias, dos ônibus de livros e do armazém vai permanecer. Sim, e, no entanto, de repente você encontra uma manchete de jornal que diz: estão fechando livrarias na Educal. E toma como exemplo a que fecharam, porque o edifício é na reforma, tiraram-no de nós. Nós a fechamos embora não quiséssemos, pois não, o edifício não era propriedade nossa. Nem da Educal, nem de ninguém, a Secretaria de Cultura alugava. E uma que traz uma ideia falsa porque diz que vai fechar uma das livrarias da passagem Pino Soares, o que não é verdade, pois há três livrarias e as três serão preservadas. O que acontece é que mudamos o modelo de gestão. Em vez de uma livraria vender apenas os antigos fundos da Educal, vai vender os fundos da Educal e os do Fundo de Cultura em todos os lugares. Além disso, estamos unificando os catálogos. Mas falam desse tipo de coisas porque tem implicância com você na mídia. Bem, pelo que você diz, Paco, pois se você diz a eles que são uma imprensa de quinta, obviamente vão cair em cima de você. Você já o fez tossir, senhor Delgado. Fizeram-no tossir. Não é por falta de tabaco. Não é pelo que estou bebendo. É água de hibisco daqui.
0: O que é água de quê? É o que eu ia te perguntar. Por quê? Tem uma cor avermelhada. Aguinha.
1: Vejamos. Sim, eles me fazem pedir.
0: Te fazem. Sim. E eu odeio o pache. Mas é mútuo e compartilhado. Ou seja, eu entendo, eu reconheço. Para mim, eles são desprezíveis, são escória, são mentirosos, caluniadores, incapazes de contar uma verdade. E então, bem, apelo, bem, como eu disse, a palavra, pinche. Você lê o dicionário do espanhol falado no México e diz: ranhoso, ruim, de baixa qualidade, e ainda diz que é usado como um insulto leve. Não tem jeito, não, eu nunca tive. Você sabe que, se teve algo que eu não tive, foi medo de dizer o que penso publicamente. Nesse nível, a presidente também, quero te fazer a pergunta antes de irmos para o intervalo, Paco. A presidente do México, na semana passada, na quarta-feira especificamente, mencionou particularmente veículos aos quais não se atribui publicidade oficial. Reforma, El Universal, TV Azteca. É um tema muito importante de se discutir. Ela fecha a torneira para esses meios e abre para outros. Não é parecido com o que acontecia em outros governos? Você me responde, se quiser, ao voltar do intervalo. Vou pegar. Importante de se discutir. Ela fecha a torneira para esses meios e abre para outros. Não é parecido com o que acontecia em outros governos?

0: escândalo a Paco Inácio Taibo II sobre o que a presidente do México disse esta semana a respeito dos veículos que têm uma identificação entre si porque, bom, já não há chayote, suborno, e ela se referiu particularmente ao El Universal, ao Reforma e à TV Azteca. O que você acha, justamente, Paco, sobre o tema da alocação de publicidade aos meios de comunicação? O problema é que não é que é, mas que havia sido, e a resposta da presidente é a resposta ao que havia sido. Este país, a partir do aparato do Estado e da presidência do país, da Secretaria de Governo, geriu o país informativamente comprando os meios, e havia muitas maneiras de comprá-los, sim, permitindo negócios sujos nos classificados, concedendo publicidades falsas ou volumosas, desproporcionais ao alcance que aquele meio tinha, sobre a publicação dos resultados da Loteria Nacional. Mas havia outra mais infame, que eram os famosos infomerciais. Como vocês devem lembrar, qualquer informação gerada por um governo estadual era publicada como informação jornalística quando era simplesmente uma propaganda.
1: Uma propaganda paga. Então, o fato de ter que aparecer o famoso P no novo regulamento que está circulando agora, para mim parece correto. Então, o que está acontecendo é que estão cobrando dívidas que no passado destruíram os cidadãos mexicanos, porque não nos permitiam ter informações, apenas informações falsas através de mecanismos corruptos de informação. Eu vivi isso em Chihuahua ao longo da minha curta vida, porque vocês não têm que saber, mas alguns de nós somos quase mais velhos que outros. Mas eu passava pela porta do escritório de Sabludovsky e havia um telefone vermelho, e esse telefone vermelho conectava com a Secretaria de Governo, e antes de começar o programa de televisão mais visto no México, o telefone tocava e dizia: "Este é o ângulo, este é o foco." E às vezes que passei na frente, estava lá Sabludovsky dizendo: "Sim, senhor, sim, senhor, sim, senhor." Eu perguntava à secretária: "Com quem ele fala?" E ela não queria me dizer. Até que um dia ela me disse: "Com a central de governo." A maneira de focar uma notícia era ditada pelo secretário de governo através de um telefonema ao apresentador que tinha a maior audiência no México, e isso se perpetuou em todas as estruturas. Portanto, com esta situação, estão sendo pagas dívidas do passado. Diz: "Não haverá dinheiro público para vocês, porque quando houve dinheiro público, vocês o usaram dolosamente." Não acho isso bom. Continua havendo dinheiro público para a mídia e não tem jeito. Você tem que publicar uma campanha de vacinação, você tem que informar, os resultados da Loteria Nacional precisam ser informados. Existem mecanismos para não. Eu seria da opinião de zero publicidade para os meios de comunicação. E como você publica os resultados da Loteria Nacional?
0: Existem meios alternativos?
1: Ou você os publica, simplesmente os informa, e como é informação, quem quiser reproduzi-los que os reproduza.
0: Você tem que pagar um monte de campanhas que são anuais, por exemplo, todas as campanhas de vacinação, essas você tem que...
1: Parece obrigatório, não é? Quase obrigatório. Eu não sei se a seleção de meios, por exemplo, é a adequada, como você diz, ou se digamos que o conflito da alocação desse recurso, que é um recurso público, nasce no momento em que não há uma discricionariedade maior do que até o próprio meio desejaria. Sou também da opinião de que tem que ser estabelecidas regras muito claras e que o meio tem que... Sim, solo que, Álvaro, tienes que, como tudo, tens que salvaguardar, tens que delimitar a lei para dizer: "Olha, você não pode pular isso, tens que aplicar assim, tens que tirar dali", e que haja uma quantidade de mecanismos que permitam dar transparência à aplicação desse recurso público. Isso é o que eu acredito.
0: Aqui há uma decisão da presidente. Não damos para a TV Azteca, para o Universal nem para o Reforma. Não é uma atitude discricionária como antes. Não. O que acontece é que ela mencionou três. Mas essa não é a única lista nem está fechada. Havia que se perguntar: não damos publicidade, o que isso significa? Não geramos envios de dinheiro por baixo da mesa para esses veículos para que nos sorriam. Isso é o óbvio. Ou seja, romper a lógica da propina e não dar dinheiro a jornalistas.

0: vistas para que informem de certa maneira. Caramba! Mas não houve discussão sobre o manejo dos fundos públicos em campanhas informativas, que, além disso, é preciso separar. Uma coisa é a informação e outra coisa são as obrigações informativas que o aparato do Estado tem. Eu não tenho nenhuma obrigação no Fundo de Cultura Informativa. Eu não tenho que publicar publicidade em nada do que faço. Portanto, minha relação com a mídia é zero, nula. Zero. Mas não tanto. Você está muito na mídia.
1: Muito.
0: Veja bem, mas a partir de informação. Eu estive oferecendo informação e recebendo informação. Poxa, olha, faz como um mês vi uma nota por aí de um subgerente do fundo, ele denuncia homofobia. Um chat, a informação sai, etc. Bom, um monte de gente o entrevistou.
2: É que esse é o jogo sujo. O que aconteceu aí? Vejamos.
0: É muito simples. Temos um colega que trabalha lá, num programa de televisão. O do programa de televisão briga com outra colega. Essa colega o insulta e há um insulto sem dúvida homofóbico, ainda que não direto a ele, mas sim. E morre aí. Quando descubro o problema, convoco o pessoal do programa de televisão e digo à colega. Isso é inaceitável e insuportável. Portanto, você já não é mais a chefe da coordenação dos programas de televisão. E esta reprimenda pública, se você não aceitar, apresente sua renúncia, certo?
1: A ela.
2: A ela.
0: A que profere a ofensa. Exato. É o único que, bem, e ainda assim, esse cara, eu acredito que com intenções econômicas, não me atrevo a especular muito, vai à mídia pública dizer. O fundo é homofóbico e quero acusar o diretor do fundo de omissão porque não interveio. Mas ele faz isso antes de saber que houve uma reunião em que isso aconteceu e não estão nem aí, e esse sujeito desencadeia uma campanha que alguns poucos meios, também não foi muito grande, repercutiram, né? E um par de coletivos do setor gay analfabeto, porque se fossem lidos, teriam se informado de que, durante estes últimos 7 anos, não houve uma única denúncia de homofobia no fundo. Por um lado, e por outro lado, publicamos cerca de 100 livros sobre os temas dos direitos das minorias, direitos sexuais, etc. Cerca de 100 livros publicamos e tem sido a grande barreira contra políticas discriminatórias. E então, o que é que eles trazem? Inventam que o fundo é homofóbico e eu caio na risada. Não se sustenta com nenhum argumento e, no entanto, alguns meios fazem eco disso. Graças a esse pequeno personagem, que tem muito pouco valor humano por ter se prestado a uma campanha dessas e que, já não faz parte do fundo porque há um problema de abuso de confiança por não ter gerado sua queixa a quem deveria, a alguém que o havia insultado, bastava apresentá-la no órgão de controle e pronto. E não tê-la convertido em um debate público e ter chamado coletivos para atuar. Também não foi transcendente porque estes coletivos são muito minoritários, pois é um pouco o tema da censura. Bom, no Fundo de Cultura Econômica não houve lugar para a censura que acusam na mídia. Porque continuam publicando autores de todos os tipos.
2: Todos não, mas muitos, eu diria que demasiados. Ah! Ou todos tiveram obra no fundo, tem uma obra que tem certa solidez, mas além disso, em termos distributivos, algumas das figuras do pensamento conservador mexicano no setor intelectual, pois você vai a uma livraria do fundo e pede livros de Aguilar também ou de Krause e há livros que vendem pouco. Coloque a culpa neles, não nas livrarias do fundo. Sim, mas lá estão os livros para que se garanta o direito das pessoas. Claro. No fundo, apenas na rede de livrarias do fundo e da Educal, agora que está se fundindo, só fechamos por problemas de censura um material que é proibimos a distribuição de livros de charlatanismo médico. É. Você pode curar um câncer de fígado mastigando pedras. Sabe de uma coisa? Isso é perigoso, é mentira e é charlatanismo.
0: Então não.
2: Para fora. E então não distribuímos livros. Já tiro a pedra que esse cara me deu. Sim, jogue-a fora. Não serve para nada. E você não vai se curar mastigando